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Dizem que o amolador anuncia transformações. 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A sorte de uns, mas o azar de outros.

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acho que a gente faz parte de um grande teatro. Cada um tem o seu papelzinho e cada um tem o seu coringa gravado, guardado dentro da manguinha aqui, para fazer a sua canastra na hora precisa. Então, na medida em que isso possa ser feito, a gente preserva alguns dados para o futuro, que ninguém é bobo, não é, meu bem?

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0: 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São 7 horas. 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

Ora viva, cá está mais uma edição do Palco do Povo, hoje a iniciar com a Banda de Música de Loureiro, sob a direção de José Pedro Figueiredo, com a peça A Festival Prelude, de Alfred Reed. Vamos continuar com a Banda da Quinta do Picado, que interpreta a peça Granada, de Agostinho Lara, um arranjo de J. Bob Cook. Dirige o maestro Vítor Soldado.

ouvimos Granada, pela banda da Quinta do Picado, Aveiro. Seguidamente, vamos escutar a obra Anos Primos, de Luís Cardoso. Interpreta a banda musical de Oliveira, Barcelos, sob a direção de Hugo Ribeiro.

a obra Anos Primos, pela banda musical de Oliveira Barcelos. Prosseguimos esta emissão agora com a orquestra de Midwest Winds, com o medley Bond, James Bond, um arranjo de Stephen Bula. Dirige a maestrina Jody Lynn.

Escutamos Bond, James Bond, pela norte-americana The Midwest Winds. A seguir tenho para escutar a peça Peneda do Guincho, de Álvaro Reis. Interpreta a Sociedade Filarmónica Alveiazerense de Santa Cecília, sob a direção de Jorge Nunes.

A presença da Sociedade Filarmónica Alveiazerense de Santa Cecília com a peça Peneda do Guincho. De seguida ouviremos a peça para flautim e banda Le Mer Blanc de Eugène Damaret, interpreta a Sociedade Filarmónica União Seixalense sob a direção de Armindo Luiz.

Ouvimos Le Mer Le Blanc pela Sociedade Filarmónica União Seixalense. E assim chegamos ao final de mais um programa. Vou deixar-vos com a marcha Pela Lei e Pela Grei, de Raul Cardoso, interpreta a Associação Filarmónica União Verridense, sob a direção de Paulo Silva. Eu sou o Daniel Vieira, fico a aguardar-vos no próximo Palco do Povo.

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0: São 8 horas.
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Ser artista não é querer estar na moda, é olhar à roda e ver o mundo inteiro ser verdadeiro. Não é olhar para fora enquanto não se olha para dentro, não ser cinzento, não ser perfeito, bem vestido ou requintado, mas trazer o bem ao peito. É ser inteiro, ser imperfeito, delicado, por vezes desafinado. E daí? Não é o quase estar perfeito que faz a obra ter sentido, é sentir no ventre o filho. 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

0: São 9 horas.
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São 9 da manhã. Meus amigos, muito bom dia. Vamos dar início a mais um programa dos domingos, Ecos Lusitanos. Já sabe que o Ecos Lusitanos está aqui a partir das 9 da manhã e vamos até ao meio-dia. E é, hoje, é um programa inteiramente dedicado ao povo, porque vamos ter aqui música realmente do povo, porque estamos em maio, e o mês de maio é o mês das flores e é o mês dos luendros. Sabia que era o mês dos luendros? Ah, pois é, é o mês dos luendros, já vamos falar disso.

Meus amigos, mês de maio é mês de luendros. A Reserva Botânica de Cambarinho da Freguesia de Campia e do Conselho de Vouzela apresenta neste mês de maio, apresenta-se no seu máximo esplendor, sendo um cenário efêmero. É por esta altura que aquelas flores, luendros, que é um dos mais emblemáticos ex-libris do património natural de Vouzela e até de toda esta região, com os luendros em flor. O certo é que nós queremos convidá-lo a uma visita demorada em plena natureza aos luendros, Reserva Botânica de Cambarinho, Freguesia de Campia, Vouzela. Venha até nós!

A espécie pode ser encontrada em algumas encostas da Serra do Caramulo, nomeadamente em Campadinho Campia, e nas aldeias de Farves e Novais, freguesia da Alcofra, tudo de Vozela, e aparece já bastante a adornar jardins particulares. Na reserva de Cambarinho encontra-se um percurso pedestre, cujo trajeto é circular e de baixa dificuldade, tem uma distância de pouco mais de 2 km. Visite neste mês de maio os Luendros em Cambarinho, e freguesia de Campia, e também na freguesia de Alcofra. As suas flores púrpura, em contraste com a folhagem verde escura, não passam despercebidas. Descendo ao val, o som da água proporciona um cenário idílico. É o mês mais bonito do ano, em que os campos floridos, maio florido, e os Luendros, em Cambarinho, Campia e também na freguesia de Alcofra, estão à sua espera. E nós vamos iniciar o programa de hoje, ou melhor, já iniciamos, com esta descrição dos Luendros. E o povo também aqui assim a cantar, a exteriorizar as suas mágoas, as suas dificuldades na vida diária. E nós com o povo é que gostamos de estar, porque o povo são todos os portugueses e todos aqueles que nos visitam em turismo, em férias. Não é preciso ser desta região, do Minho ao Algarve, do Algarve ao Minho, estamos sempre à espera de quem nos quiser visitar.

Estamos em maio, estamos a viver o mês de maio, com toda a alegria do povo. Estamos em festa, meus amigos.

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2: Em maio, tudo é mais bonito. São os campos em flor, são o gado que anda nos montados, o gado que anda a pastar, e até, e diz o poeta e as poetisas, que até as mulheres são mais bonitas em maio. Portanto, o maio é um mês que nós devemos celebrar com toda a alegria, com todo o amor, com todo o carinho e com toda a música. E hoje vamos ter aqui, para já, uma banda de música. Para já uma banda de música, porque tivemos o povo a iniciar o programa. Agora vamos para a banda de música.

Iniciamos, musicalmente falando, com a banda de música de Alhandra, R. Batejo. E agora vamos até Canelas. Canelas é Porto e temos aqui a banda de Canelas, que é uma banda que por aqui já tem passado e é muito, mas muito, mas muito boa.

A banda de canelas do distrito do Porto, e o certo é que uma banda do norte, abrilhanta qualquer festa do Minho ao Algarve, e até nos Açores ou na Madeira. E eu deixei aqui um convite hoje, convite para irem até as duas freguesias do Conselho de Vozela, Campia e Alcofra, visitar a Reserva dos Luendros, que é uma flor excepcional neste mês de maio. E nada melhor do que ir a caminho destas duas freguesias e depois até pode almoçar, porque quer em Campia, quer em Alcofra, há lá bons restaurantes. Bons restaurantes que servem pratos magníficos.

A banda de Canelas, que por aqui está a passar, saudando todos os ouvintes da VFM e quem nos sintoniza pelo mundo todo, através da internet. E em cada manhã, acordou bem disposto hoje? Hein? É domingo, hoje é domingo, hoje está descansadinho em casa para ouvir música, para almoçar com os seus familiares e não estar a dormir, tem que acordar todos os dias à mesma hora. Porquê? Porque isso faz-lhe bem, porque há em cada amanhecer, em cada dia ao amanhecer, há uma vida para viver. Bom dia para si, e saudá-lo com bandas de música, com as badaladas das 9 da manhã, e com o povo a cantar, ah, que maravilha, que maravilha. Continuamos com a banda de

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2: E agora vamos para uma outra.
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2: É o piloto automático não perdoa, não conhece ninguém. Para ele, está tudo certo. Nós temos que cumprir aquilo que ele quer. Agora vamos para uma outra banda de música. A Sociedade Filarmónica União Seixalense, é de Seixal. E esta filarmónica, esta banda, designada por os prussianos, foi fundada em junho de 1871. Das suas atividades culturais, destacamos a promoção da banda de música através da sua atividade, uma escola de música para a banda ininterruptamente desde a sua fundação. Portanto, a escola, a banda de música tem uma escola de música que forma os seus executantes. Vamos até ao Seixal e vamos ouvir a União Seixalense.

União Seixalense, que por aqui passou nesta bonita composição. O melhor da música está sempre aqui, num só ponto, 94.6 VFM. Sabe o que é que quer dizer essas três letrinhas? V de Vozela, FM é onde nós estamos, quadrante do FM. Vamos então para mais um trecho da Seixalense, União Seixalense.

União Seixalense que por aqui passou, e o certo é que esta banda tem muita, mas muita categoria. Vamos então para uma outra banda, porque eu estou a olhar para o relógio e o tempo a passar bandas de música não anda. Ele voa, voa, e rapidamente, quando olhamos para o relógio, já está no fim. Está quase, está quase. E agora vamos para a banda de música de Pinheiro da Bemposta, que é do concelho de Oliveira de Azeméis. E eles por aqui estão, também para nos deliciar.

A banda de Pinheiro da Bem Posta, Oliveira de Asmais, e vai terminar este desfile de bandas de música aqui na primeira hora do programa de hoje, Ecos Lusitanos.

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2: Estamos a chegar ao final da primeira hora do programa de hoje, Ecos Lusitanos. Tivemos aqui assim o povo logo pela manhã.

nove badaladas, o povo a cantar e também bandas de música. Por aqui passou a banda de música de Alhandra, que é Ribatejo, próximo de Vila Franca, e Canelas, Porto, Seixalense, do Seixal, e Bem Posta, Oliveira de Azemais. Quatro bandas, numa horinha, acho que foi um bom resultado. E agora vamos perguntar ao povo se está tudo bem. Povo da nossa região e de todo Portugal e de todo o mundo, país, Portugal, raízes musicais, por aqui passaram. Está tudo bem? Está tudo alegre? Eu quero saber se estão alegres ou não. Vamos ouvir já.

Mas que grande animação, o povo, nesta manhã de domingo. É isto que nós queremos, queridos ouvintes. Que esteja tudo bem, tudo com saúde e com felicidade e amor.

0: Meus amigos, e chegamos ao final desta primeira hora do programa deste domingo. Ecos Lusitanos, das 9 até ao meio-dia, uma produção para a VFM, Rádio Vozela, de Fernando Morgado. Tivemos bandas de música. E agora, na segunda parte, ou na segunda hora, vamos ver se, efetivamente, o Giradiscos já chegou e se traz alguma coisa de novo. Ele costuma trazer coisas boas, o Giradiscos. Ele é um excelente funcionário, hein, deste programa.
1: São 10 horas. 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

Uma vez mais, muito bom dia para si. Cá estamos nós para dar início a mais uma hora de programa Ecos Lusitanos na sua companhia, aqui na VFM, aos domingos, das 9 até ao meio-dia.

A DFM é o companheiro de todas as horas no seu dia-a-dia para nunca estarem sozinhos. Em cada frequência 94.6 há uma oportunidade para aprender, rir, crescer e amar. Amar quem está consigo. E o seu principal vício está aqui, é estar connosco na VFM. E ainda bem que tem este vício bom, mas é muito bom, é um vício muito bom, hein? Claro. Mas então a música, olha, nesta hora já tenho aqui os giradiscos, como sabe é um colaborador que eu arranjei, mas que não quer falar, só quer é selecionar a música e bota para lá, como ele diz, bota para lá, é isso mesmo. Então, eu estou a olhar para ele a olhar para mim, eu rio, ele ri-se também, mas pronto. Vamos lá ver se você vai gostar da seleção musical que ele escolheu para si. Para si, hein? Tá bom? Bom dia para si, é isso mesmo. E para todos os ouvintes.

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1: Oh, meus queridos amigos, aqui o Giradiscos hoje promove-se, veja bem, que ele escolheu esta musiquinha, toda, estes artistas que por aqui desfilaram e mais ainda, desfilaram, cantaram, encantaram e trouxeram canções já com alguns, não digo anos, mas sim, alguns anos, talvez. E portanto nós hoje aqui recordamos a nossa música. A nossa música portuguesa. Olhe para isto, olhe para isto. Que maravilha, que maravilha.

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2: Ora, muito bem, vamos então mudar de música, da música portuguesa, e passaram por aqui 12 artistas portugueses. E esta mistura de músicas e de vozes foi o Giradiscos que fez isto tudo. Ele é um perito nisto, é um perito. E agora vamos até ao Brasil e vamos ouvir também uma voz muito conhecida, brasileira, Roberto Carlos, em canções que por aqui já há muito tempo não passam. Vamos ouvir.

há muito tempo que não ouvíamos Roberto Carlos, esta voz do Brasil e bem conhecida de todos nós. Roberto Carlos,

Há muito tempo que não ouvíamos Roberto Carlos, esta voz do Brasil. Mas hoje estamos aqui a deliciarmo-nos com esta voz e estas canções. Eu te amo tanto. RC, Roberto Carlos.

Uma canção maravilhosa, Eu Te Amo, Amor, Eu Te Amo. E Vem Comigo, oh, amor, vem comigo dar uma voltinha de Calhambeque. Calhambeque. Aqui está ele.

Calhambeque, ó tempo, ó tempo, ó tempo, ó tempo volta para trás, mas não é para voltar para trás, é para ouvir estas canções que são uma maravilha. E agora, Roberto Carlos vai terminar a sua atuação aqui na VFM com uma canção também muito bonita, Jesus Cristo.

Obrigado. Obrigado por tudo. Por esse amor. Por esse carinho. Por terem vindo. Obrigado. Obrigado por tudo. Esse disco eu dedico com todo o meu amor a Maria Rita. Obrigado. Obrigado. Jesus Cristo.

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2: Ora, estamos a chegar ao final desta horinha, depois de ouvirmos aqui uma série de canções bem conhecidas e que já há muito tempo por aqui não passavam. Roberto Carlos, obrigado, giradiscos. Prepara-te para a hora seguinte. Até lá. Tens tempo de preparar tudo isso. Giradiscos hoje está connosco, normalmente neste programa Ecos Lusitanos. Ele vem sempre ao domingo, porque durante a semana, sabe o que é que ele faz? Dorme o dia inteiro e depois à noite passeia. É isso. Bom, a olhar para o relógio, mais uns minutinhos e continuamos na música portuguesa. Vamos continuar. Música portuguesa. Eu sou aquele.

0: Eu sou aquele. Muito bem. Bom dia para todos vós. Estou na companhia da VFM, programa.
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0: 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Agora Santa Maria. E vamos fazer um pequenino intervalo. Nós voltamos já de seguida. É minutinhos apenas. Não saia daí. Ainda temos uma horinha de programa. Até já, então. Até já. Santa Maria. E som do Porto. E a voz bonita da Filipa Lemos. Aprecie esta voz.

0: São 11 horas. 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

0: Depois de um pequenino intervalo, cá estamos nós para a terceira e última hora do programa de hoje. Ecos Lusitanos, aos domingos aqui na VFM, das 9 até ao meio-dia. Uma produção de Fernando Morgado.
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0: E já cá estamos, para a terceira e última hora. E tenho cá os dois colaboradores. Tenho a Maria, que hoje traz um vestido, vocês nem fazem ideia, hein? Um vestido pomposo. Pomposo e de que maneira. Bem, muito bonita hoje a Maria. E o Giradiscos também cá está. Pronto. Já lhe perguntei se estava tudo bem. Diz que sim, ele diz que está tudo prontinho para avançar. Ora, vamos lá então avançar. Ó Giradiscos e ó Maria, vamos embora, vamos embora.

Eu sei que está connosco desde as 9 da manhã, mas eu quero que esteja feliz, contente e cheio de amor e de alma livre, de coração aberto, sem quaisquer amarras, para sentir a sua a nossa música no seu coração. Desejo-lhe um bom domingo, bom dia, porque estamos ainda da parte da manhã. Pode sonhar acordado, de vez em quando até faz bem sonhar acordado. Mas o seu principal vício está aqui, está na VFM. E ainda bem que tem esse vício na sua vida. Estar connosco é a sua melhor proteção para uma melhor fase da sua vida. Seja qual for a sua idade, da mais tenra idade, com 2, 3 anitos, 4 anitos, já que sabe ouvir música, até aos 70, 80 anos. E por falar nisso, quero aqui também cumprimentar nesta manhã as pessoas que têm mais idade. Os avós, uma avó, um avô, que são pais e mães duas vezes, diz o povo e com razão. O povo diz isto e com razão, porque muitos avós são pais duas vezes. E porquê? Porque os pais, propriamente ditos, dos filhos, têm o dia ocupado. Saem de manhã para o seu emprego e chegam à noite a casa, não é? Almoçam fora, não estão com os filhos. E a quem é que eles deixam os meninos, os seus filhotes, que estão sempre a pensar neles, mesmo no seu trabalho? Estão sempre a pensar neles, estarão bem, está a correr tudo bem, não há problema nenhum. Não, não há. Temos confiança em Deus e Deus está para nos ajudar nas nossas vidas. E então são os avós, vão levar os meninos à casa dos avós, quando não há lugar nas creches, nem nas, como é que chama aquelas casas em que recebem até as crianças muito pequeninas, com meses, olha, pronto, creche já diz tudo. Mas é uma escolha na hora exata, é isso mesmo, e está tudo à sua espera. Está o seu pai, a sua mãe, estão à sua espera. Os avós têm os seus filhos, e muito bem, portanto, trate bem os seus pais, que são os avós dos seus filhos, claro. Não os despreze, porque você hoje está a precisar deles. Amanhã diz assim, já não preciso deles, os meus filhos já estão criados, afinal, vou lá daqui por 8 dias. E depois desses 8 dias, vai até 15 dias, e depois dos 15 dias vai ter 3 semanas, e as 3 semanas vai para um mês, e você não se lembra dos seus pais, e os seus pais estão sozinhos, não têm ninguém, vive ele e a mulher, vive a sua mãe e o seu pai, e depois, porquê é que não lhes telefona todos os dias a saber se eles estão bem, ou se precisam de alguma coisa? Faça isso. Olha, se fizer, eu fico muito contente por você me ouvir. Eu, quando estou aí 3, 4 dias que não recebo telefonemas das minhas filhas e da minha neta, acredito que fico veramente preocupado. Fico muito e muito preocupado. Mas é o destino. E o destino cada um tem. Às vezes somos nós que o traçamos. Ai, destino! Ai, destino!

Bonita canção, bonita canção, né? Este giradiscos tem bom gosto. Ó, giradiscos, obrigado. Olha, eu nem vi o que é que tens para aí, eu nem vi, mas confio em ti. Com esperança, siga o seu caminho, encontrando o melhor que deseja para si. Para si, para os seus familiares, para os seus filhos, para os seus pais que estão a morar separados, estão noutra casa e que precisam exatamente que você se lembre deles. Mas a nossa música e o verão que estamos à espera estão no ar aqui na VFM e ambos vão direitinhos ao seu coração. É o melhor da música num só ponto. VFM é aqui que você deve estar sempre e para sempre.

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E a segunda paixão é a VFM, é outra. Podes ficar com as duas e na hora de escolher, escolhe bem. Escolhe a VFM, porque estamos sempre e sempre à tua espera. Romana, e todos os ouvintes que estão connosco nesta manhã de domingo, obrigado por estarem na sintonia da VFM. Estamos aqui para si, 24 horas por dia. Em cada frequência, 94.6, uma emoção. Em cada programa, duas paixões. Já não é uma, são duas paixões. E para si, feliz dia, feliz domingo, feliz fim de semana. Amanhã é segunda-feira. Amanhã é segunda-feira. Estou a convidá-lo desde já para ir connosco viajar no Expresso da Noite. Expresso da Noite, Expresso da Noite, Expresso da Noite, Expresso da Noite, Expresso da Noite, Expresso da Noite. Às segundas-feiras, das 22 horas até à meia-noite. Expresso da Noite, Expresso da Noite, Expresso da Noite, Expresso da Noite, Expresso da Noite. É uma grande viagem através da música. Amanhã está lugar marcado, vai viajar connosco. Segundas-feiras à noite, 22, meia-noite, Expresso da Noite, Expresso da Noite, Expresso da Noite, Expresso da Noite, Expresso da Noite. Olá, bom dia para si, como é que está? Está tudo bem? Está tudo bem dispostinho? Está tudo bem disposto? Está a gozar o fim de semana? Hein? Está prontinho para iniciar uma semana? Se iniciar a nossa companhia está tudo muito bem. Ai, um desgosto de amor, teve a Ágata, até já parece o João Moni a gaguejar. Agora temos aqui a Ágata, bonita voz também.

E é verdade, desgostos de amor, quem é que não os tem? É a pergunta que a Agatha deixou aqui no final da sua canção. Mas a VFM é a companhia de todas as horas e agradeço que nunca nos deixe sozinhos. Nós não gostamos de estar sozinhos. Às vezes a nossa música é o melhor conselheiro. É, a música é a melhor conselheira que se pode ouvir. E nós temos de ter cuidado o que é que vamos ouvir. Está a perceber? Porque há para aí muita ruscaria. Muita, para não dizer outro nome, mas ruscaria já diz tudo. Já diz tudo. Primeiro, sem formação. Segundo, não sabem escolher. Terceiro, não sabem estar à frente do microfone. Quarto, às vezes o português também falha, Às vezes dizem programa, está no programa que gosta. Ai, programa. Então e o R? Compraste a frase, ou melhor, a palavra programa sem o R? Foi barata a programa, não foi? A programa. Ah, pois é. Pois é, é isso mesmo. E agora uma morena está aqui. Ah, ah, ah, ah, ah, ah, ah, ah, ah, ah. Ó, giradiscos, tu trouxeste uma morena hoje? Porque não gostas? Não gostas de uma moreninha? Hã? Gostas ou não gostas, pá? Diz lá. Oh, meu Deus, este giradiscos de vez em quando é assim um bocado rude. É, mas ele sabe o que faz. Ele é muito bom a escolher a música. Giradiscos, obrigado pela música que escolheste até agora. Eu não vi nada, nem nunca quero ver, acredita. Se tu me chegares aqui assim e dissesse, escolhi isto, é isto que vai passar, eu não quero ver. Eu confio plenamente em ti. Giradiscos. Está tudo bem entre nós?

Uma bonita por aqui passou. Que bonita canção na voz de José Malhoa. Muito bem, a rádio é o seu melhor companheiro todas as horas, no dia a dia, na noite também, para nunca vos deixar sozinhos, tristes e abandonados. Impossível. Na VFM isso não acontece. Em cada frequência 94.6 há uma oportunidade para aprender, olha, aprender a rir, aprender a chorar também, de alegria, a chorar. Eu a chorar de alegria, não é de tristeza, não, a chorar, a rir, a crescer também, a ouvir música também faz crescer. E a amar qualquer pessoa. Nós devemos amar quem nos estima e quem gosta de nós. Se o seu amor não gosta, olha, o melhor é mudar, o melhor é trocar, é isso mesmo. Pois, encomenda uma na internet, qualquer coisa assim. Mas o papel do radialista é a pessoa que dá voz aos sentimentos, dá voz às notícias, dá voz às más notícias também. E dá voz às canções. E as canções são a nossa melhor companhia. E a vida é só uma. E passa rápido. Não deixe para depois o que pode fazer hoje. E seja feliz hoje, amanhã e sempre e para sempre. Se for na nossa companhia, muito melhor ainda. Ah, e quem foi que falou? Quem foi que falou consigo para ouvir a VFM? Foi o Correia Marques? Ele que está para lhe agradecer.

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Muito bem, quando se pega no telefone é para saudar alguém, é para dizer bom dia, boa tarde ou boa noite, ou perguntar como é que tem passado. Mas pessoas especiais como você, ouvinte da VFM, merece tudo, tudo e todos os dias. Um bom dia franco e aberto, uma boa tarde também, uma boa noite, e à segunda-feira viaja connosco no Expresso da Noite. Não paga nada, o bilhete é de borla, não há o cobrador a perguntar, tem bilhete? Tem? Não tem? Paga. Não, aqui é tudo de borla. Então, receba o nosso bom dia com afeto, carinho, paz e muita alegria e muito amor. E onde estiver, Deus está consigo. Bom dia para si e amor, oh amor. Eu voltei, amor, cá estou outra vez ao pé de ti, meu amor.

Ah, nada, amor, voltaste e voltaste muito bem e olha que tomaste uma decisão muito bonita. Mas a sua casa é onde a rádio está consigo e sempre que você queira. Rádio de confiança, o amor está no ar, se estiver na sintonia da VFM. Já sabe que nós estamos aqui para lhe fazer boa companhia. Boa companhia. Às vezes não são os anos que fazem uma pessoa envelhecer, mas sim as tristezas e as angústias de vida, aquilo que a vida traz de mal. Mas na nossa companhia tudo corre bem. Portanto, sempre que queira, toca a ligar o rádio, toca a ouvir a música. A nossa companhia faz-lhe bem. E agora até tem notícias nacionais, internacionais e até da região. Ouça bem aquilo que eu lhe estou a dizer. Agora tem notícias desta região. De Viseu, de Oliveira de Frades, de Vouzela, de São Pedro do Sul, toda esta região agora é noticiado na VFM. Está a ver como nós somos seus amigos? Somos? Ah, mas você também é nosso amigo. A música ajuda a viver com saúde, amor, paz e felicidades. E sempre que esteja triste, venha ter connosco. Nós temos tanta coisa para lhe oferecer para que você não fique triste. Você esqueça as angústias da vida.

Deixaste-nos coisas tão boas, grandes músicas, e nós hoje vamos aqui ouvir só uma: Mulher Feiticeira, Graciano Saga.

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2: Estamos a chegar ao final do programa de hoje, domingo, Ecos Lusitanos, das 9 até ao meio-dia. Vamos para a última canção. Foi uma horinha de música portuguesa, porque a música é minha, é sua, é nossa, é do nosso país, com os nossos artistas.

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Meus queridos ouvintes da VFM e deste programa também, Ecos Lusitanos, aos domingos das 9 até ao meio-dia, nunca deixem de acreditar nas voltas bonitas que a vida dá. Aconteceu. 3 horas de emissão. Foram horas para descansar o corpo, a alma, o coração e também o seu íntimo. Porque você deixou entrar a música inteirinha no seu coração. Obrigado por ter estado connosco. Foi um privilégio da nossa parte saber que você está desse lado e estamos a trabalhar para si. Eu volto amanhã de manhã, às 10 da manhã até ao meio-dia, mais alto e mais além. E depois à noite, volto no Expresso da Noite. Vamos viajar, está tudo prontinho, tudo marcadinho, tem o seu lugar para ir connosco nesta grande viagem através da música. E para ti, Giradiscos, espero que amanhã me acompanhes duas vezes, de manhã e à noite. Está combinado? Giradiscos, estou a falar contigo, pá. Está combinado? Preparas uma música para amanhã de manhã e para domingo, para segunda-feira também à noite? Pá. Tá combinado. Obrigado. Bom dia para si. E até amanhã, então. Bom dia. A continuação de bom domingo e bom fim.

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0: São 13 horas.
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0: 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São 14 horas. 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
1: A primeira hora do Cubo 80 começa com Steve Vai. Eu sou o Luís Ferrão e aqui está a música dos 32, 42, 52 e por aí fora.
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1: Liga-te ao grupo Cubo 80 no Facebook, pede para aderir, escolhe e partilha comigo as músicas que mais gostas dos anos 70, 80 e 90. Mas atenção que as de 2000 que estiveram no forno nos anos 90 também contam. O Gabriel Teixeira de Aveiro deixou-nos este Tender Surrender de Steve Vai. Grande abraço, Gabriel. Grande música também. Um bom fim de semana para ti.

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1: Junta-te ao grupo Clube 80 no Facebook, pede para aderir, depois escolhe e partilha comigo as tuas músicas preferidas dos anos 70, 80 e 90. O João Fuseta, que vive em Setúbal, deixou-nos Domino, uma banda de rock alemã fundada em 1987 em Graffin by Motion, pelo guitarrista Robert Papst e o cantor Jörn Zimmer. A banda ganhou fama no início de 88 com a faixa Here I Am, que foi usada no anúncio da marca francesa de automóveis Renault. Obrigado, João, por esta música. Grande abraço para si e para todos aqueles que nos ouvem em Setúbal.

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0: São músicas como esta que me fazem estar aqui ao fim de semana. Equador é uma música produzida pela equipa alemã de DJs e produtores musicais Sash, com a participação também do DJ alemão Rodrigues. Foi lançado em abril de 1997 como o terceiro single a sair do álbum de estreia It's My Life, The Album. A música tornou-se um sucesso internacional, alcançando o primeiro lugar na Flandres, na Roménia e na Escócia, além de aparecer nas tabelas de dança americanas e canadianas. Chegou ao top 20 em mais de 10 países ao redor do mundo. O videoclipe que acompanha a música foi dirigido por Oliver Sommer e filmado em Espanha. A seguir, mais uma desta grande equipa de DJs com a voz da cantora americana La Trek.
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2: O António Pinto de Lisboa partilhou connosco no grupo Clube 80 do Facebook Safe to Dance dos Men Without Hats. Obrigado, António. Um bom fim de semana. 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
1: Junta-te ao grupo Clube 80 no Facebook e pede para aderir. Escolhe e partilha comigo as tuas músicas, aquelas que mais gostas de ouvir dos anos 70, 80 e 90. O José Canas de Coimbra partilhou connosco a Strange Love dos Depeche Mode. Um abraço, amigo. Obrigado por mais esta grande canção. Um ótimo fim de semana para ti.
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3: aqui está mais uma partilha no grupo Clube 80 do Facebook da Ana Cristina, que é natural de Passos de Ferreira. Roadhouse Blues. Obrigado. Um ótimo fim de semana para ti.

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1: Esta é a música dos 30-ões, 40-ões, 50-ões e por aí fora, mas os mais novos também gostam destas canções. Depois dos AC/DC, deixo-vos agora com uma partilha da Cláudia Cardoso, que vive na Figueira da Foz. Peter Cetera e Amy Grant, The Next Time I Fall. Obrigado, Cláudia. Um bom fim de semana para ti.

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1: São músicas como esta que me fazem estar aqui ao fim de semana. Agora, Robert Miles e Maria Naylor, One and One. Obrigado pela companhia. Vocês são mesmo os maiores. Não saem daí.

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0: São 15 horas. 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
1: Olá, aqui está a música dos 30ões, 40ões, 50ões e por aí fora. Eu sou o Luís Ferrão e a segunda hora começa com Gazebo.
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1: Liga-te ao grupo Clube 80 no Facebook, pede para aderir, escolhe e depois partilha comigo as tuas músicas preferidas dos anos 70, 80 e 90.

0: Like Chopin é o maior sucesso do cantor italiano Gazebo, nome artístico de Paul Mazzolini. Foi lançado em setembro de 1983 como o segundo single do álbum de estreia, que era homónimo. É considerado uma das canções mais icónicas do género Italo Disco. O single vendeu mais de 8 milhões de cópias em todo o mundo e atingiu o número 1 em mais de 15 países, incluindo Portugal, Alemanha, Itália, Espanha e Suíça. Na Suíça, permaneceu no topo das tabelas durante 18 semanas.
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0: Dolce Vita é um grande clássico de Ryan Parrish, lançado em 83, tal como I Like Chopin de Gazebo. Esta música é um pilar do movimento Italo Disco e dominou as tabelas europeias no início da década de 80. O título e a letra são uma homenagem direta ao filme La Dolce Vita de 1960 de Federico Fellini, evocando o glamour, a nostalgia e o estilo de vida boêmio de Roma.
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0: Junta-te ao grupo Clube 80 no Facebook, pede para aderir, escolhe e partilha comigo as tuas músicas preferidas dos anos 70, 80 e 90. Policy of True foi um post da Inês Santos Moraes, que vive na Cidade dos Estudantes. Obrigado, Inês, aqui tens os Depeche Mode. Bom fim de semana.

Crítica da verdade dos britânicos Depeche Mode. A seguir, a dupla brasileira Claudinho e Bochecha e também os Trio. Obrigado pela companhia. Vocês são os maiores.

0: Os Trio foram uma banda alemã icónica dos anos 80. Foram conhecidos pelo seu estilo minimalista e por serem um dos maiores expoentes do movimento Neue Deutsche Welle, Nova Onda Alemã. Da Da Da e Schrieb dich nicht, du liebst mich nicht, de 1982, utilizavam o ritmo de uma bateria eletrónica e de um teclado de brincar, Casio VL1. Tornou-se um fenómeno global e vendeu cerca de 13 milhões de cópias em mais de 30 países.
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0: Agora, uma partilha no grupo Clube 80 do Facebook do António Pinto, que nos deixou a história dos In Loco. António, eu escolhi o Feitiço da Lua, que por acaso em tempos muito longínquos foi o nome do meu primeiro programa de rádio. Já lá vão algumas décadas. Muito obrigado, um ótimo fim de semana para si.

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1: Hoje recuperamos mais uma memória de infância. Lembra-se do Cubo Mágico? O primeiro protótipo do cubo foi fabricado em 1974, quando Erno Rubik era professor do Departamento de Desenho de Interiores da Academia de Artes e Trabalhos Manuais Aplicados de Budapeste, Hungria. Quando Rubik criou este quebra-cabeças, a sua intenção era criar uma peça que fosse perfeita no que se refere à geometria para ajudar a ilustrar o conceito da terceira dimensão aos seus alunos de arquitetura. A primeira peça que realizou foi em madeira e pintou os seis lados com seis cores diferentes para que, quando girasse as faces do cubo, tivesse uma melhor visualização dos movimentos. Um dia, enquanto observava o fluxo do Danúbio, Rubik teve a ideia de criar um mecanismo interno cilíndrico que permitisse a manipulação fácil do cubo de seis faces. Cada face era dividida em nove quadradinhos menores, resultando em 54 quadrados. Originalmente, o cubo de Rubik possuía as cores básicas, mas pode haver variações de acordo com cada fabricante. O primeiro cubo de Rubik foi feito em madeira e hoje o mais comum é encontrá-lo feito em plástico. Mas há versões de vidro, papel e outros materiais. Erno Kubik, em apenas 31 dias, conseguiu solucionar o seu quebra-cabeças. O Cubo Mágico é um quebra-cabeças tridimensional reinventado por este húngaro. Originalmente foi chamado de Cubo Mágico pelo seu inventor, mas o nome foi alterado pela Ideal Toys para Cubo de Rubik. Em 1974, ganhou o prémio alemão do Jogo do Ano. Erno Kubik demorou um mês a resolver o cubo pela primeira vez. O cubo de Rubik tornou-se um ícone da década de 80. O cubo de Rubik é geralmente confeccionado em plástico e possui várias versões, sendo a versão 3x3x3 a mais comum, composta por seis faces de seis cores diferentes com arestas de aproximadamente 5,5 cm. Mas há outras versões menos conhecidas e mais complexas. É considerado um dos brinquedos mais populares do mundo, atingindo um total de 900 milhões de unidades vendidas, tal como todas as diferentes imitações. Segundo Gene Kupperman, o cubo de Rubik é um teste básico para problemas de busca e enumeração. Uma enorme área de pesquisa que abrange muita gente ligada a esta arte, que trabalha em diferentes disciplinas, da inteligência artificial às operações. O cubo de Rubik permite que os pesquisadores de diferentes disciplinas comparem os seus métodos num problema único e bem conhecido. Os movimentos executados para resolver o cubo, na realidade, são comutadores. Utilizando a teoria dos grupos, Gene Kupperman e Daniel Kruckel testaram não apenas movimentos individuais, mas também grupos de movimentos de forma a otimizar a solução. Foram 100 milhões de movimentos por segundo até chegar ao resultado final. O algoritmo que conseguisse resolver qualquer cubo de Rubik no menor número de movimentos possível é designado por Algoritmo de Deus. Em 2005, o menor número de movimentos para resolver o cubo era de 28. Em 2007, passou a ser 26. Em 2010, foi provado que o número exato era 20. Para chegar a este cálculo, alguns matemáticos, um engenheiro da Google e um programador dividiram o problema em mais de 2 bilhões de partes. A partir daí, os pesquisadores usaram a infraestrutura da companhia americana para processar os dados e chegarem à conclusão final. O recorde mundial de menor tempo para solucionar o enigma do cubo mágico era um pouco mais de 5 segundos, conseguido pelo americano Colin Burns em 27 de abril de 2015. Em novembro de 2015, Lucas Etter, com 14 anos, bateu o recorde mundial com menos de 5 segundos. Hoje lembramos um dos brinquedos mais conhecidos dos anos 80.

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1: Liga-te ao grupo Clube 80 no Facebook, pede para aderir, escolhe e partilha comigo as tuas músicas preferidas das décadas de 70, 80 e 90. A Dina Val, que vive em Coimbra, deixou-nos um videoclipe da banda de Klaus Meine. Obrigado, Dina. Aqui está Still Loving You, dos Scorpions. Bom fim de semana.

Acredita ou não, hoje até veio ao nosso programa alguém da realeza. O Daga, a princesa Stephanie do Mónaco no Clube 80. A próxima chama-se The Love I Lost, de Cybill. Obrigado pela paciência que tiveram em ouvir a música do século passado. Eu volto na próxima semana.

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0: São 16 horas.
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Olá, gente linda, portugueses e brasileiros do meu coração. Olha o Cláudio Canadá de volta aqui na sua rádio favorita, trazendo mais uma edição do Raízes do Brasil e um artista brasileiro diferente como você nunca viu. Até rima, não é? Os grandes nomes da nossa música presentes aqui no nosso programa, onde você conhece as suas histórias e ouve também as suas grandes canções. Obrigado a si pela sua companhia e obrigado também a esta emissora que nos permite realizar este trabalho semanal em prol da boa música brasileira. E hoje vamos conhecer um artista que foi um dos precursores do Axé Music. No Brasil, ele é ainda referenciado como um dos maiores daquela época. Os brasileiros que vivem em Portugal vão se surpreender com as histórias deste grande artista brasileiro. É o Cid Eduardo Meirelles, também conhecido como Cid Guerreiro. Será que você se recorda dele? O nosso homenageado nasceu em Salvador no dia 4 de novembro de 1959. Ele é compositor, cantor, produtor musical e apresentador de televisão e se tornou um dos maiores nomes do entretenimento nas décadas de 80 e 90. Nascido numa família de classe média alta, ele até tentou se adequar aos desejos dos pais de se dedicar aos estudos, prestando ao menos 12 vestibulares. Mas no fim das contas, o amor pela música venceu. Então, ele começou a sua caminhada participando de festivais intercolegiais em Salvador. Na adolescência, contraditoriamente, ele descobriu a paixão pelo rock, mas também descobriu que não teria como conciliar o rock com o desejo de arrastar multidões atrás de um trio elétrico. Isto porque a sua carreira profissional teve início quando ele recebeu um convite do Orlando Campos para ir ao Rio de Janeiro para ingressar no trio elétrico Tapajós, um dos mais famosos do Brasil. E olha, tem muita história interessante que você vai saber acerca do Cid Guerreiro. Vamos ter muitas surpresas durante este programa. Mas para começar, vamos ouvir as três primeiras canções do artista. Três grandes sucessos que marcaram época nos anos 80 e 90. Vamos abrir com um dos seus grandes clássicos, Dançando Bambolê. Depois a canção Balacumbá e ainda Oiá Oiá. E eu repito, é só pra começar, porque tem muita música boa, boa disposição e histórias fascinantes do artista. Aponta aí o seu nome, Cid Guerreiro é o homenageado da semana no Raízes do Brasil.

As três primeiras canções do Cid Guerreiro nesta edição do Raízes do Brasil. Ouvimos Oiá, Oiá, Balacumbá e também Dançando Bambolê, um dos seus maiores clássicos. E eu falei no início do programa, mas será que você se recorda? Você sabia que o Cid Guerreiro é um dos criadores do movimento Axé Music? Pois é, o cantor e compositor lançou diversas canções de sucesso nos anos 80 e 90 na sua voz e também outras que estouraram nas vozes de outros artistas. Quer um exemplo? Entre as canções mais conhecidas estão as que foram cantadas pela apresentadora Xuxa. Por exemplo, Hilariê, Tindolelê e Pinel por Você, que há mais de 30 anos levantam o público de todas as idades pelo mundo inteiro. Aliás, Hilariê é uma daquelas canções atemporais. Tocá-la numa festa, por exemplo, pode fazer os mais tímidos suarem a camisa, até mesmo se a diversão ocorrer dentro de uma igreja. Você lembra desta canção? Hilariê foi um dos maiores sucessos da carreira e fez parte do álbum Show da Xuxa 3, que entrou para o Guinness Book como o disco infantil mais vendido. A música ficou na primeira posição entre as mais ouvidas no país durante 20 semanas. Hilariê já foi regravada em diversas línguas, tendo até uma versão em chinês. Depois teve outra. Foi a canção Circo da Alegria, que rendeu disco de ouro para a dupla de palhaços Atim e Espirro no final dos anos 80. Mas vamos fazer o seguinte, já que você não sabia que a canção Hilariê, que também fez muito sucesso em Portugal, é de autoria do Cid Guerreiro, vamos ouvi-la na sua voz. Eu tenho aqui um medley muito bacana que vai trazer três canções do Cid Guerreiro. A primeira é Pinel por Você, depois vamos ouvir Hilariê e ainda Tindolelê, canções que fizeram sucesso na voz da Xuxa. Depois vamos ouvir outra grande canção do Cid Guerreiro, Sou da Maré e também Beija. E como se diz em Portugal, canções para abanar o capacete. É muito boa disposição, energia positiva, todas com Cid Guerreiro, o nosso homenageado este fim de semana no Raízes do Brasil. 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
10: E vamos à primeira leva de beijinhos e abraços para a malta que ouve o Raízes do Brasil. Um abraço para o Júnior Mano, em Albufeira. O Júnior está nos seguindo no Instagram e está sempre a nos mandar mensagens. Obrigado, Júnior. Um beijinho agora para Talita Freixo, em Severo do Volga, e o Fábio Melo, na Sertã, que disse-me que adorou o especial com o melhor do brega. É isso aí, Fábio. Aquelas canções são atemporais. Canções que nos trazem grandes recordações, com certeza. E para os amigos que estão ouvindo o nosso programa, também pode entrar em contato conosco. Temos o nosso WhatsApp para receber as suas mensagens, que é o 96 3188380. Preferindo, vai lá nas redes sociais, no Facebook ou Instagram, e acesse ao perfil @ClaudioCanadaOficial. Saiba mais sobre a música popular brasileira, mande um alô para quem você quiser e sugira também o seu artista favorito. A edição desta semana apresenta uma homenagem ao Cid Guerreiro, artista que fez imenso sucesso nos anos 80 e 90 no Brasil, e muitas das suas canções também foram bastante executadas em Portugal. Ele é um artista completo e começou a sua carreira em cima de um trio elétrico e fez na mistura dos ritmos baianos, caribenhos, latinos e africanos o seu grande diferencial. Naquela época não existia o axé. Quando o Cid Guerreiro começou, só havia o famoso trio Dodô e Osmar, que usava guitarras baianas, e ainda a famosa banda Chiclete com Banana, com guitarra e guitarra baiana. Havia um movimento forte entrando na Bahia com tambores, e lá também misturavam frevo e músicas caribenhas. Então, o Cid Guerreiro teve a ideia de levar também a pegada do rock. Aí, com um pouco mais de 20 anos de idade, ele largou o curso de Educação Física e resolveu tentar a sorte no Rio de Janeiro. Lá, ele foi aos Estúdios Globo e ali conheceu o famoso apresentador Chacrinha, que o apresentou a Marlene Matos, na época produtora da apresentadora Xuxa. Curiosa, ela quis saber se o baiano tinha algum disco gravado e se poderia fazer músicas para a rainha dos baixinhos. Quando ele confirmou, a diretora de TV passou a gerir a sua carreira e também a fazer parte da roda de amigos do artista. Vamos conferir mais um pouco da energia do Cid Guerreiro? Vamos ouvir Coisa Brasileira, Amizade Colorida e O Pirata e a Sereia. Três clássicos do artista que fizeram a cabeça dos brasileiros em muitos carnavais do país.

Pense numa energia positiva, o Pirata e a Sereia. Antes, Amizade Colorida e também Coisa Brasileira, mais três grandes sucessos do Cid Guerreiro no Raízes do Brasil. O artista morou 15 anos no Rio de Janeiro, onde fez das suas músicas o ar que respirava. No auge da sua carreira, ele fez várias apresentações nos programas da televisão brasileira, como Show da Xuxa, Cassino do Chacrinha, Programa Silvio Santos, Show Maravilha, Xuxa Hits e Raul Gil, só para citar alguns. Mas o Cid Guerreiro também teve uma carreira internacional. Com uma temporada de 2 anos na Argentina, ele consagrou a sua carreira com 2 CDs gravados em espanhol, inclusive sendo considerado artista revelação, com as canções Dulce Obsesión e ainda Teresa. De volta ao Brasil, Cid fixou-se no estado do Espírito Santo durante 4 anos e atuou como apresentador do programa de TV Tribo do Guerreiro, no qual ele também foi o criador, realizando um trabalho social voltado à conscientização dos adolescentes em relação à preservação da natureza, ao combate às drogas e ao desenvolvimento da arte e cultura. Ele também foi criador e apresentador dos programas Tribo Radical, Verão da Tribo e TV Tribo nas TVs Capixaba, Band Bahia, TV Difusora e TV Jangadeiro. Um fato interessante é que no auge da fama e fortuna, o artista relatou sentir um vazio interior e ser prisioneiro da fama. Mas a sua vida mudou após ele participar de um culto na casa da Carla Pérez e do Xande. Assunto que vamos abordar dentro de instantes aqui no Raízes do Brasil, porque agora nós vamos ouvir essas duas canções que fizeram muito sucesso na Argentina, Dulce Obsesión e depois dela Teresa. Mas não para por aí, porque para encerrar esta primeira hora do Raízes do Brasil, vamos ouvir Dance Swing, mais um grande sucesso do Cid Guerreiro que vamos recordar no Raízes do Brasil.

0: São 17 horas. 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

juntos e misturados em mais uma edição do Raízes do Brasil. Eu estou aqui trazendo sempre o melhor que o Brasil tem para oferecer na sua arte e na sua cultura. Então, obrigado a esta emissora que nos permite realizar este trabalho cultural e obrigado a si, que está deste lado também curtindo Raízes do Brasil e aprendendo sobre os grandes nomes da nossa música. Esta semana você está conhecendo um dos grandes compositores da música brasileira nos anos 80 e 90. Ele é autor de grandes sucessos nas vozes de outros artistas, inclusive a canção Hilarie, que é uma daquelas canções atemporais. Tocar esta canção numa festa pode fazer os mais tímidos suarem a camisa. Em Portugal, ela ficou muito conhecida, mas os portugueses não conheciam o seu autor. O cantor e compositor baiano Cid Guerreiro iniciou a sua carreira em cima de um trio elétrico e fez da mistura dos ritmos baianos, caribenhos, latinos e africanos o seu grande diferencial. Mas o artista começou a sua caminhada participando de festivais intercolegiais em Salvador, sendo naquela altura um roqueiro. Mas a sua carreira profissional ficou consagrada no axé, sendo ele um dos precursores do movimento baiano que invadiu o Brasil e também Portugal. Como compositor, Cid Guerreiro fez parcerias nas canções para vários artistas, entre elas a primeira e famosa canção da apresentadora Xuxa, para além de outras composições para a dupla Atchim e Espirro e das apresentadoras Mara Maravilha, Angélica e Eliana. O baiano de Salvador teve fama, dinheiro e ostentação, mas ele contou que Deus mudou a sua história após um amigo convidá-lo a ir num culto na casa do casal Carla Pérez e Xande Harmonia. Cid Guerreiro se tornou evangélico em 2005 e gravou seu primeiro CD de músicas evangélicas em 2009, intitulado Prego na Mão. Então ele abandonou a música secular para se dedicar à música gospel. O cantor, a partir daí, entrou numa nova fase e é claro que nós temos que abordar este momento mágico na carreira do Cid Guerreiro, não só na carreira, mas em toda a sua vida. Vamos ouvir três canções da nova fase do Cid Guerreiro? São canções muito importantes nesta nova fase da carreira do Cid Guerreiro. A primeira que vamos ouvir chama-se Prego na Mão. Depois, vamos ouvir Santo Espírito e ainda Jesus por Mim, canção de 2017. Agora é hora de preparar as emoções e ouvir o louvor de Cid Guerreiro no Raízes do Brasil.

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1: O louvor de Cid Guerreiro no Raízes do Brasil. Ouvimos agora Jesus por Mim, canção de 2017, antes Santo Espírito e ainda Prego na Mão. Três canções da nova fase do Cid Guerreiro, que se tornou evangélico em 2005 e de lá para cá vem fazendo um trabalho muito interessante em prol dos mais necessitados. Mas veja bem, durante o período de sucesso, o artista nunca esqueceu a sua origem e sempre investiu em projetos de percussão, dando oportunidade a nomes que se tornaram grandes referências neste celeiro musical baiano, alguns até com carreiras internacionais. Porém, Cid Guerreiro mudou-se para Fortaleza juntamente com a mulher e os filhos, onde continuou executando seus projetos pessoais, como o lançamento em 2017 do seu primeiro DVD gravado nos Ribeirinhos do Pará. E também da estreia do primeiro bloco evangélico do mundo no Carnaval de Salvador. Atualmente, através do Instituto Tribo Guerreiro de Deus, o artista tem investido na vida de crianças e adolescentes com ações e programas sociais ligados à cultura, à música e também à arte, comemorando ao lado das famílias e comunidades locais resultados significativos e emocionantes na vida de todos os envolvidos. Cid Guerreiro tem utilizado o trio elétrico como uma estratégia para espalhar o amor de Jesus durante o carnaval no circuito Barra Ondina, focado na evangelização. E, diga-se de passagem, um trabalho exemplar, que leva a palavra através do louvor a todos aqueles que se propõem a seguir o trio elétrico. Mas falando em trio elétrico, vamos ouvir mais canções animadas do Cid Guerreiro, vamos? Canções que fizeram história da música brasileira. São mais três clássicos do artista: Conversa Fiada, Pra Vadiar e Índia Dançarina. Vamos lá, voltar a abanar o capacete com as canções do Cid Guerreiro, aqui no Raízes do Brasil.

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Vou mandar agora um grande beijo para Madalena em Oiã. Ah, obrigado, Madalena, pelo carinho da mensagem e continue sempre ligada conosco. Beijinhos e mais beijinhos, vamos lá. Claudiana e Carlota em Barcelos e o Pedrinho Matos em Vila Real. Toda gente ligada no Raízes do Brasil. Fico muito feliz com as manifestações de alegria e de carinho que chegam sempre aqui no nosso WhatsApp e também nas nossas redes sociais. Para você que quer mandar a sua mensagem, o número de WhatsApp é muito simples. É o 963188380. Se você não está em Portugal, tem que inserir o código internacional 003519631883. Mas se preferir, vai lá nas redes sociais, no Facebook ou Instagram, e encontre-nos através do perfil @ClaudioCanadaOficial. A edição do Raízes do Brasil desta semana está trazendo um artista muito interessante, um artista muito querido em todo o Brasil. Cid Eduardo Meirelles, mais conhecido como Cid Guerreiro. É um compositor, cantor e produtor musical brasileiro que se tornou um dos maiores nomes do entretenimento nas décadas de 1980 e 1990. Para além das suas canções animadas, ele ganhou projeção mundial ao compor sucessos icônicos para a apresentadora Xuxa Meneghel, como as canções Hilariê e Tindolelê. Aliás, a faixa Hilariê fez parte do álbum Show da Xuxa 3, que entrou para o Guinness Book como disco infantil mais vendido da história. Cid Guerreiro morou 2 anos na Argentina, onde gravou álbuns em espanhol e foi premiado como artista revelação. Convertido há mais de 20 anos, Cid Guerreiro abandonou a música secular para se dedicar à música gospel e aos seus projetos sociais. Vamos de música agora? Tô Querendo Navegar, depois Buquê de Rosas e ainda Minha Pátria. É o Cid Guerreiro no Raízes do Brasil.

0: Minha Pátria, Cid Guerreiro no Raízes do Brasil, antes Buquê de Rosas e também Tô Querendo Navegar. Três grandes sucessos do artista baiano que é uma das grandes referências da música popular brasileira. E agora? Agora é hora do destaque da semana e para isso vamos viajar, vamos voltar até a minha querida cidade de Russas do interior do Ceará e falar com o Jarbas Lima, o Jarbinha. O Jarbinha tem sempre novidades, lançamentos para nos trazer e hoje não vai ser diferente.
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2: Amigo Cláudio, tudo bem? Um abraço para você, um abraço para todos os ouvintes do programa Raízes do Brasil. E eu venho trazendo uma música linda. Esta música foi lançada em 2011 pela cantora Marisa Monte. E esta música foi regravada agora, no finalzinho de janeiro de 2026, pelo Xande de Pilares, no Bar do Zeca Pagodinho, no Rio de Janeiro. E tá fazendo o maior sucesso aqui no Brasil. É a música Ainda Bem. É o destaque da semana. Toca pra gente, Cláudio Canadá!

Ficou bonito ou não ficou? Ainda bem, com Xande de Pilares, uma versão ao vivo, uma música que foi um grande sucesso da Marisa Monte, numa nova roupagem, uma roupagem do samba romântico, de pagode. Gostou? Eu achei o máximo. Obrigado ao Jarbinha pela participação e por nos trazer esta canção muito bacana, lançamento aqui no Raízes do Brasil. E na edição desta semana você conheceu o Cid Guerreiro, artista baiano que foi uma das grandes referências da animação na música brasileira nos anos 80 e 90. Ouvimos as suas canções, você ficou sabendo que ele é autor da canção Hilariê, que foi um grande estrondo com a apresentadora Xuxa, canção que também fez muito sucesso em Portugal. Você também conheceu a história da sua conversão e dos projetos sociais que ele realiza até os dias de hoje. Parabéns ao grande Cid Guerreiro por esta iniciativa e também por todo o trabalho realizado ao longo dos anos da música brasileira. Vamos encerrar a nossa homenagem com um dos maiores sucessos do artista. Chama-se Tifu Taco. E se é para abanar o capacete, vamos nós lá de novo. Depois vamos ouvir Beck em Bala encerrando muito bem mais um bloco musical. Obrigado pela sua companhia. Obrigado pela sua amizade. E o seu amigo Cláudio Canadá volta na próxima semana, aqui na sua rádio favorita, com mais uma edição do Raízes do Brasil e com mais um grande nome da música brasileira como você nunca viu. Beijos e abraços e até lá.

0: São 18 horas. 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

0: São 19 horas.
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0: Iniciamos da melhor maneira esta emissão Divulgar-te com Ligémia e o novíssimo tema Manche e Luta. Estão na fantástica viagem da expressão portuguesa. A nossa arte por toda a parte é pois no Divulgar-te e na sua rádio. A não perder a rúbrica El Shaddai na segunda hora com a palavra de salvação, o momento do louvor e o meu testemunho. Desta feita vamos relembrar essa grande entrevista, esse grande testemunho de Cláudia Amador, uma das vozes do primeiro encontro El Shaddai, 30 de maio, pelas 16 horas no LIP Arieiro. Nas próximas semanas vamos também recordar os testemunhos de Bruno Vitorino e também de Benson Garcia, vozes que vão estar a marcar forte presença no LIP Arieiro a 30 de maio pelas 16 horas. Estes ministros de louvor que vão estar nesta parte de louvor e adoração, um evento solidário com a parceria, tanto parceria com a Associação Esperança Nonô, em que a entrada é feita através de donativos de vestuário, calçado, brinquedos ou mesmo de alimentos não perecíveis. Por isso, faça parte deste grande momento. Vamos ajudar o próximo. Juntos fazemos a diferença. Mais informações através do site divulgarte.net, também no Instagram divulgarte.lusofonia, sem esquecer, pois claro, o Facebook Divulgarte Oficial. Seguimos agora com Sipsy Jam, que nos traz o novíssimo tema Cassete Entregue. Sipsy Jam, que tem trazido novidades musicais de excelência, e esta é mais uma. Seguindo-se depois o português Luís Sequeira, do seu próximo álbum Quer Se Queira, Quer Não, Pedra e Cal. Estamos agora de Pedra e Cal na emissão Divulgar-te, a nossa arte lusófona por toda a parte, e juntos sempre fazemos a diferença.
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0: tema de Sibas Jam, cassete entregue, produzido por Screwaholic. Sem dúvida, mais um fantástico trabalho por este rapper luso-angolano. Seguimos agora com uma música de Luís Sequeira, ele que nos traz o novíssimo tema Pedra e Cal, seguindo-se uma curta viagem até às Ilhas Maravilhosas, que é como quem diz, até a São Tomé e Príncipe, para ouvirmos Vivic e o tema Feito para Bó. Estou no divulgar, estou muito bem. Não percam, na segunda hora, El Shaddai.
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0: Pace de rima e o tema Deus no Comando. Divulgado na Sarfusof, na total parte da Guiné-Bissau, passamos para o Brasil, para terras cariocas, Rio de Janeiro com AMX e o tema Bate Cabum. Para quem quiser fazer chegar as suas músicas lusófonas, pedidos de entrevista para a Voz Nacional, Estrear-te, a Voz da Sétima Arte, Do Sonho à Realidade, El Shaddai, Art Session, pode fazer esse pedido para o e-mail divulgarte22@gmail.com.
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Tsunamis e o novíssimo tema Apocalypsing, o primeiro single do seu novo álbum, o nono álbum de originais a ser editado. Após o lançamento de Love Is Never Enough, a 5 de dezembro de 2025, Tsunamis regressa com este primeiro vislumbre do seu próximo capítulo artístico, unindo produção eletrónica agressiva, inspirada em The Prodigy, com a energia crua do punk. Apocalypsing é uma escrita que surge como resposta a experiências de bullying e ambientes hostis, transformando a confrontação em libertação catártica. O resultado é uma fusão de energia rave dos anos 90, uma intensidade industrial e a crueza da música alternativa contemporânea. Tsunamis no seu melhor, no

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1: É isso mesmo, estamos agora com o Stone Dead do seu álbum Milk e ouvir o tema Jar. Seguindo-se a seguir, Pedro Bargado já marcou forte presença na rubrica Voz Nacional do Divulgarte, uma entrevista bem interessante feita no Centro Cultural de Cabo Verde, vídeo disponível no Divulgarte TV. Subscrevam o canal no YouTube. Pedro Bargado nos vai trazer Estrelas a Alcançar.
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1: Obrigado. E estou aqui com vocês no programa Divulgar-te com o Vítor Correia, nesta entrevista que eu acho que vocês vão gostar de ouvir. Por favor, sigam-nos nesta entrevista.

0: Desde já um grande abraço a quem nos segue em Portugal, Cabo Verde, Angola, Moçambique, São Tomé e Príncipe, Guiné-Bissau, Brasil, Canadá, Timor-Leste. A todos vocês, caros ouvintes, que acompanham a nossa e vossa lusofonia no Divulgar-te. Divulgar-te, o programa dedicado aos novos artistas lusófonos nas mais variadas vertentes. Completa 11 anos neste ano, oficialmente, no dia 10 de janeiro de 2026. E a grande festa se aproxima em setembro. Mais novidades em breve. Acompanhe as redes sociais em www.divulgarte.net, Facebook Divulgarte Oficial, subscreva o canal no YouTube Divulgarte TV e ainda no Instagram em divulgarte.lusofonia. Seguimos agora com Daniel Lima, do Brasil.
1: Aqui é o Daniel Lima, do Brasil, e eu estou aqui.
0: E o tema deste mineiro, do seu álbum Inside My Dreams, Carousel. Seguimos depois de nova viagem até Cabo Verde para ouvir um clássico.

0: Estamos com Mena Pecha e o tema Tradição. Seguimos ainda com a música crioula. O jovem Eddie Lopes, do R&B, ele que reside atualmente no Luxemburgo, e nos traz o tema Nha Bebé.
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Entramos agora no universo de Douglas Resgatado, que nos traz o tema Eu Sou um Milagre. E logo a seguir entramos na rúbrica El Shaddai com o momento do louvor e o tema dos valentes remidos. Jesus está aqui, ainda com a palavra de salvação em Salmos 37. E o meu testemunho com Cláudia Amador. E por último, mais um tema do momento do louvor com Cláudia Amador.

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Salmos capítulo 37. A passageira alegria dos ímpios. Não te indignes por causa das más pessoas, nem tenhas inveja daqueles que praticam a injustiça. Pois eles em pouco tempo secarão como capim, e como a relva verde, logo murcharão. Confia no Senhor e pratica o bem. Assim habitarás em paz na terra e te nutrirás com a fé. Deleita-te no Senhor, e Ele satisfará os desejos do teu coração. Entrega o teu caminho ao Senhor. Confia nele, e o mais Ele fará. Ele exibirá a tua justiça como a luz e o teu direito como o sol ao meio-dia. Aquieta-te diante do Senhor e aguarda por Ele com paciência. Não te irrites por causa da pessoa que prospera, nem com aqueles que tramam perversidades. Deixa a ira e abandona o furor. Não te pacientes, não te inflames, pois assim causarás mal a ti mesmo. Pois os malfeitores serão exterminados, mas os que depositam sua esperança no Senhor herdarão a terra. Mais algum tempo apenas, e já não existirá o ímpio. Tu o procurarás em seu lugar, porém não mais o encontrarás. Os humildes herdarão a terra e se deleitarão na plenitude da paz. O ímpio conspira contra o justo e range contra ele os dentes. O Senhor, porém, dele se ri, porque vê chegando seu dia. Os ímpios empunham a espada e retesam o arco para bater o humilde e o pobre e trucidar os que seguem o caminho reto. Mas a espada lhes atravessará o coração e seus arcos serão quebrados. Mais vale o pouco do justo que a opulência de muitos ímpios, pois aos ímpios serão quebrados os braços, ao passo que o Senhor sustenta os justos. O Senhor zela pela vida das pessoas íntegras, e sua herança permanecerá para sempre. Não ficarão decepcionados no tempo da desgraça, nos dias de fome serão saciados. Sim, os ímpios perecerão, os inimigos do Senhor desaparecerão como o esplendor dos pratos, como fumaça desaparecerão. O ímpio pede emprestado e não devolve. O justo se compadece e dá com generosidade. Sim, possuirão a terra os que ele abençoar, mas os que ele amaldiçoar serão excluídos. O Senhor firma os passos de todo aquele cuja conduta lhe agrada. Se cair, não ficará por terra, porque o Senhor o segura pela mão. Fui jovem e já estou velho, e nunca vi um justo abandonado, nem seus descendentes mendigando o pão. Em todo o tempo exerce grande compaixão e empresta com boa vontade. Seus filhos serão abençoados. Desvia-te do mal e faz o bem, e sempre terás onde morar. Pois o Senhor ama quem pratica a justiça e não abandona os seus fiéis. Estes serão resguardados para todo o sempre. Mas a descendência dos ímpios será exterminada. Os justos herdarão a terra e para sempre nela habitarão. A boca do justo proclama a sabedoria e sua língua anuncia o direito. A lei de Deus está no seu coração e seus passos não vacilam. O ímpio espreita o justo e procura maneira de matá-lo. Mas o Senhor não abandona as suas mãos, nem permite que o condenem se for julgado. Espera no Senhor e confiante segue sua soberana vontade. Ele te exaltará dando-te a terra por herança e verás os ímpios serem destruídos. Vi uma pessoa ímpia, prepotente e cruel, a expandir-se como a árvore frondosa. Tornei-a passar e já não estava. Procurei-a e não foi encontrada. Medita no homem íntegro, considera a pessoa justa. Há uma prosperidade para todo aquele que busca a paz. Mas os impenitentes serão exterminados todos juntos. Não haverá qualquer sucesso futuro para os ímpios. A salvação dos justos vem do Senhor. Ele é sua fortaleza na hora da adversidade. O Senhor os ajuda e os liberta. Ele os livra dos ímpios e os salva, porque nele se refugiam.

0: 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Cá estamos no espaço O Meu Testemunho, da rubrica El Shaddai do Divulgar-te. Vamos ficar a conversa com Cláudia Amador, ela que tem 35 anos, nasceu em Lisboa, tem raízes crioulas, é casada com 2 filhos, sempre foi uma menina sonhadora, isto vindo pelas suas próprias palavras, sempre teve virada para as artes, especialmente para o desenho. Infelizmente, aos 10 anos, perde a visão num acidente, numa brincadeira com a sua irmã. No entanto, Cláudia Amador apresentou outros talentos que Deus lhe deu para glorificar o seu nome. Pela voz, a soprano e também ministra de louvor, tem desde a sua conversão em 2009 edificado vidas e louvado em espírito e em verdade a Jesus. Entre os diversos eventos, participou no Festival da Esperança em 2018 no Campo Pequeno. Em 2022 editou o primeiro álbum, Glória ao Teu Nome. E com esta apresentação que eu dou as boas-vindas à nossa convidada, Cláudia. Obrigado.
1: Boa tarde.
0: Mais uma vez. Desta vez aqui na El Shaddai.
1: É verdade.
0: Muito obrigado já. E a minha primeira questão prende-se com... Tiveste uma infância difícil, mas ao mesmo tempo... com bons momentos também, não é?
1: Sim.
0: Lembras-te de algum bom momento na tua infância que teve um papel importante na mulher que és hoje?
1: Sim, muito boa tarde a todos os ouvintes. Então, dos bons momentos que eu tive na minha infância é que a minha mãe não fazia diferença com os meus irmãos pelo facto de eu ter problemas de visão. E eu aprendi a fazer várias coisas, como limpar a casa... brincava muito com os meus irmãos, fazíamos muitas traquinices, coisas das crianças, então são muitos bons momentos que eu guardo na minha memória.
0: Muito bem. E antes da tua conversão, como é que era a Cláudia Amador naquela altura?
1: A Cláudia Amador naquela altura, na verdade, era uma menina assim muito fechada. As professoras diziam ao meu irmão que ela é uma menina um bocadinho fechada. Também era por causa dos medos, da questão da deficiência que eu tinha na altura. Eu usava óculos e os colegas na escola gozavam comigo, chamavam-me caixa de óculos, diziam que era feia, horrível. E eu próprio fui colocando dentro do meu coração que era mesmo aquilo que os outros diziam, que eu não prestava, que eu não era nada, que não tinha valor. E eu ficava sempre sozinha no recreio, quando eu estava no recreio com os colegas iam à vida deles e eu ficava sempre sozinha, então eu sentia-me sempre que eu era invisível, que ninguém olhava para mim, né?
0: Sim. Mas depois, nessa altura, pronto, sentias mesmo que estavas colocada de lado, não é?
1: Posta de lado, apesar que em casa tinha as minhas atividades normais e se calhar a minha mãe e os meus irmãos não visualizavam muito isso, mas a verdade eu é que sabia o que é que ia cá dentro, não é?
0: E procuravas também um escape através das artes, do desenho?
1: Sim, eu passava horas e horas a desenhar, horas e horas a pintar, eu gostava muito mesmo. Eu até tinha um sonho de ser desenhadora, mas pronto.
0: Agora...
1: Eu, com essa dificuldade da visão que surgiu, esse sonho foi por água abaixo.
0: Agora usas os teus talentos para Deus,
1: agora,
0: não é?
1: Agora é para Deus, sim. E eu nunca, na verdade, nunca pensei que ia ter uma reviravolta, na verdade, naquilo que Deus fez na minha vida e que Ele tem feito através de outras pessoas, não é? Na
0: minha vida,
1: sim.
0: Muito bem, Cláudia. A próxima questão prende-se com a tua conversão,
1: sim,
0: a Jesus, mas coincide também com a tua entrada no... Coro Gospel,
1: sim,
0: em 2009, não é?
1: Sim.
0: Onde tu aprendeste a tocar piano em 2001. Antes de falarmos sobre a tua conversão, o piano ainda faz parte do teu cotidiano? Ainda tocas?
1: O piano anda muito quietinho lá em casa, porque eu tenho tantas tarefas, sou mãe, e é muita coisa que tenho feito e então o piano na verdade está muito quietinho, mas hei de voltar.
0: Continua. Muito bem, então vamos perceber então quando e como é que se deu a tua conversão a Jesus Cristo.
1: Então eu converti-me em 2009 através de uma apresentação que eu tive na escola, na secundária, que eu posso dizer que nessa altura, em 2007, 2008, 2009, foram as melhores alturas para mim, apesar de dizerem que era a pior escola, a Azevedo Neves, na Amadora. Sim. Para mim foi a melhor escola, para mim eu tive os melhores professores, tive os melhores colegas, neste caso colegas, tinha só um colega, que era o único homem na turma, e foi muito bom, e foi através dessa apresentação, porque nós fizemos um teatro sobre a SIDA.
0: Sim.
1: E as minhas colegas, antes de nós fazermos a apresentação, elas tinham ido à minha casa e viram o piano e perguntaram: tu sabes tocar? Eu: algumas coisas. Tu podes tocar para nós? Eu tenho um bocado de vergonha, mas posso tocar um bocadinho. Sim, e toquei. E toquei, e elas perguntaram: essa música é de quem? É minha. A sério? Tu fizeste uma música? Eu: sim. E elas se perguntaram: e tem letra? Eu: tenho. Podes cantar para nós?
0: Então aí já.
1: Eu só tocar, não cantar. E elas insistiram, e lá cantei para elas, e elas ficaram muito tocadas, choraram, e eu hoje sei que aquele choro, que aquele toque não era meu, era mesmo de Deus, era algo que Deus já estava a preparar-me para ser usada, né? Na vida das outras pessoas.
0: Das outras pessoas.
1: E foi através dessa apresentação que a Cláudia, que não tinha valor, que era invisível, que pensava que era feia, que era horrível, que pensava que era um monstro, que pensava que a colega que anteriormente disse que eu nunca iria ser nada e que ninguém ia gostar de mim, afinal, naquele dia da apresentação, toda a gente olhou para a Cláudia, toda a gente ficou muito contente com a Cláudia, toda a gente perguntou quem era a Cláudia, porque a minha vida mudou. A minha vida mudou. E não para a Cláudia ser famosa e cantar aí no mundo, não. Sim. Mas para a Cláudia ser serva de Deus.
0: Exato.
1: Serva de Deus e ministrar a vida de outras pessoas.
0: Amém por isso. Cláudia, a entrada no Coro Gospel em 2009, como já falámos, coincidiu com a tua conversão.
1: Sim.
0: Depois tu falaste que foste transformando vidas, não é?
1: Sim.
0: Mas que transformações se seguiram na tua vida?
1: Então, eu, quando eu me converti, uma das minhas colegas chamou uma prima, que essa prima, afinal, era a minha colega noutra turma, pode ser um bocado confuso, mas pronto. E essa amiga levou-me ao Coro Gospel, que é a Elisa Varela. Ela é que me levou ao Coro Gospel, conheci o Coro Gospel, comecei a cantar no Gospel, o maestro viu algo em mim. E então ele puxou por mim, então comecei a cantar, comecei a solar algumas músicas como o Happy Day e outras canções, e depois fui à igreja, e aí eu percebi que afinal aquilo que eu tinha, que eu já tinha, porque eu sempre acreditei em Deus, só que eu não sabia como chegar até Ele, pensava que era através das imagens, pensava que era através dessas coisas, e afinal eu descobri que não, que aquilo que era algo simples, era entregar o meu coração, era dizer: eu estou aqui, Jesus. E Ele entrou no meu coração e tirou todos os medos, tirou toda a vergonha, tirou tudo aquilo que era mau, tirou toda a mágoa, tirou toda a frustração, tudo saiu. E uma das coisas que eu digo às pessoas é: uma das coisas que Deus colocou logo foi a alegria e o gozo. Toda a gente que me conhece diz: ai, mas como é que é possível? Estás sempre alegre, tão contente, como é que é possível? E eu digo sempre: é Jesus. Jesus, no primeiro momento que eu tive o contacto com Ele pessoal, Ele colocou-me a alegria e o gozo.
0: Quando finalmente conheceste Jesus Cristo,
1: sim,
0: não é?
1: Sim.
0: Na volta a dar, a gente tem que ter essa alegria.
1: Então isso já não interessa. Já não interessa aquilo que os outros dizem, se sou bonita para os outros ou não me interessa, porque para Deus eu sei que tenho valor.
0: Exato.
1: Para Deus eu sei que sou a filha dEle, a serva dEle. Sei que Ele me ama muito, porque eu tive uma experiência com Ele em 2019 e Ele falou através de uma pessoa que Ele me amava muito. E quando tu ouves que Deus te ama muito, acabou. Não, as lágrimas vêm aos olhos, tu ficas assim: meu Deus, mas eu não mereço nada, eu não mereço nada daquilo que Ele faz por mim, né? E pronto.
0: E assim continuas com essa grande alegria,
1: sim,
0: todos os dias.
1: Sim.
0: Amém.
1: A luta continua.
0: Luta continua, né? Claro.
1: Temos lutas, temos batalhas. O crente ou o cristão nunca para de ter lutas.
0: Exato.
1: Temos sempre lutas e obstáculos e coisas que vêm para nos tirar a nossa fé, né? Mas nós temos de continuar e manter o nosso foco em Cristo.
0: É isso mesmo. O nosso próprio mestre disse, né? Jesus disse que neste mundo a gente
1: teria
0: aflições, mas para a gente ter bom ânimo, não é? Então, qual seria o versículo bíblico que mais se adapta à tua vida?
1: Ui, eu tenho alguns, na verdade eu tenho muitos versículos, mas há um versículo que tem tocado nestes anos o meu coração, que é o Isaías 41:11, se não me engano, que envergonhados e confundidos serão todos aqueles que vierem contra ti, e pronto, e tem esse versículo tem seguido muito a minha vida, porque eu sei que eu não preciso de ter medo de nada, nem de ninguém, e sim, não temer o mal, porque Deus está comigo. Jesus é a luz, Ele é que brilha, não sou eu, nós não somos nada, né? Nós só somos alguma coisa com Cristo. Então, uhum, quando alguém diz, ah, tu és uma estrela, não, eu não sou estrela, a estrela é Cristo.
0: Uhum.
1: É Cristo quem brilha e é Cristo é que tem de ser visualizado através de nós, né? Que Ele diminua e Ele cresça.
0: E Ele cresça, exatamente. Uma outra questão. Nunca foste tentada a cantar músicas do mundo ou para ir subir ao palco?
1: Muitas vezes. No início, antes de dedicar-me mesmo profundamente a louvar a Deus, ainda cheguei a. Tentaram, né, com que eu cantasse algumas músicas do mundo, e eu tive uma vez uma experiência com Deus. Com Deus não, acho que foi para o outro lado, mas pronto. Que eu estava a dormir e sonhei que estava num sítio e apareceu mesmo uma pessoa que eu sei que aquela pessoa não era uma pessoa normal.
0: Sim.
1: Era outra coisa. E disse, ai, nós queremos aquilo que tu tens, tens algo valioso e nós queremos isso. E eu acordei toda arrepiada, a repreender em nome de Jesus.
0: Exato.
1: Então
0: foi assim,
1: nós somos sempre tentados, na verdade, porque o louvor é algo muito poderoso.
0: Uhum.
1: O louvor tem algo que uma música, vamos lá assim dizer, secular, não tem. O louvor transforma, o louvor entra no nosso coração, entranha mesmo no nosso íntimo e vai fazer algo que uma música secular não faz.
0: Já dizem Salmos 100, né, que quando entramos na presença do Senhor, entramos com louvores, não é?
1: Amém.
0: Então, para a gente entrar na presença deles com louvor, é porque o louvor é mesmo...
1: É poderoso. É algo poderoso. Muito poderoso e eu amo louvar a Deus.
0: Uhum.
1: É algo que eu amo louvar a Deus. Às vezes lá em casa, estás a fazer muito barulho.
0: Estou a fazer muito barulho. Louvar a Deus.
1: O louvor liberta, aleluia.
0: É, exatamente, não queres mais levar com o louvor mesmo. Muito bem, Cláudia, estamos quase a chegar ao fim deste espaço.
1: Uhum.
0: Para mim é uma grande satisfação estar a fazer esta
1: Obrigada.
0: Nova edição de El Shaddai.
1: Obrigada.
0: E levar os testemunhos para edificação de muitas vidas para os quatro cantos do mundo, através do programa Divulgar-te da El Shaddai.
1: Sim.
0: Cláudia, qual seria, neste caso, falando sobre o álbum Glória ao Teu Nome, é o primeiro álbum que tu editaste.
1: Sim.
0: Fala-nos um pouco sobre a produção, quem te ajudou a produzir este álbum e quais os objetivos deste álbum.
1: Este álbum, eu costumo dizer que é uma oferta que eu fiz ao Senhor.
0: Uhum.
1: Todas as músicas que ali estão têm uma história. Cada música foi criada, como eu posso dizer, tenho uma música que é aquela que eu cantei para as minhas colegas, que chama-se Medo, que foi criada em 2007.
0: Uhum.
1: Depois tenho o Glória ao Teu Nome, que foi criado em 2011. O Sangue de Jesus em 2011 também. O Ele é o Meu Rei em 2009, na altura quando eu me converti. Tanto que é a música da minha conversão, porque eu amo cantar essa canção.
0: Yeah.
1: E depois tem outras canções que foram criadas em 2020, 2021. E eu costumo dizer, o tempo de Deus não é o nosso. E nós temos de esperar aquilo que Deus vai fazer. Cada um de nós tem um propósito e temos de estar abertos para o propósito que Deus tem para nós. Temos de estar preparados para isso.
0: Exatamente. Muito bem. Deste álbum fantástico, Glória ao Teu Nome, Tens alguma favorita?
1: Tenho, tenho o Toca Senhor, que é, é uma canção que foi criada num momento de muita aflição. Eu estava em oração, na verdade, e daquela oração saiu o louvor e eu comecei a gravar. No meio da oração eu peguei no meu telefone e gravei o Toca Senhor. Mas também tem o Ela é o meu Rei, que fala, né, daquilo que Jesus fez na minha vida, que Ele me ama, que Ele mudou a minha vida, que Ele transformou a minha vida e que, na verdade, Ele vai continuar a fazer com outras vidas e com outros que já estão, né, com Cristo. E pronto, e é isso.
0: Muito bem, para finalizar este espaço do meu testemunho, de El Shaddai, qual a mensagem que queres deixar a todos aqueles que nos escutem e a todos que nos veem agora?
1: Então, eu quero dizer que Jesus é a fonte da nossa vida. Sem Jesus nós não fazemos nada, sem Jesus nós não seguimos em nada, não temos sucesso em nada. Quando nós reconhecemos que nós somos que sou pecador, né? E que me arrependo das minhas falhas, dos meus pecados, que eu consigo reconhecer que Ele é tudo na minha vida e que Ele é o meu Rei. Ele é o meu Senhor. E é um conselho que eu tenho para todos que estão a ouvir, que não tenham medo, não tenham vergonha de dizer: eu sou de Jesus. Jesus é a fonte da minha vida. Não tenham medo nem vergonha, porque é o melhor que nós temos.
0: Amém. Muito obrigado, Cláudia. Vamos ainda ficar com um momento musical com a Cláudia Amador dentro de alguns instantes.
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1: É isso mesmo, estamos agora com Verbal Chat e o tema A Rua, da sua mixtape Música da Rua. E o Arte teve a satisfação de também participar neste álbum, neste projeto Música da Rua. Após Verbal Shot e o tema Rua, vamos ouvir Na Bonga Erva por Liloca.

Avançamos agora com o tema de Catarina Branco, a artista portuguesa que editou recentemente o álbum Acordava Cansada, e estamos a ouvir precisamente esse tema. Caminhamos a passos largos para o final desta emissão fantástica da nossa lusofonia, no Divulgar Depois, claro. Para quem quiser me fazer chegar as suas músicas lusófonas, pedidos de entrevista, posso fazê-lo através do e-mail divulgarte22@gmail.com. Sempre promovendo e divulgando os novos talentos da expressão portuguesa. Já a seguir, o angolano EVC relembra-nos esse fantástico tema Você Sou Eu.

Divulgarte.lusofonia e Facebook Oficial Divulgarte, bem como o site. Acompanhem as novidades em www.divulgarte.net. Caminhamos a passos largos para o final desta emissão. Vamos agora seguir para a música de Lipe Monteiro com Felipe Monteiro, do álbum Amor Te Vence, So Love.

Estamos a ouvir o tema Perigosa, um dos clássicos do primeiro álbum dos Cossum de Lola, que celebram 30 anos de carreira. Entrevista com Janel da Costa já disponível no Divulgar de TV. 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

1967, estávamos no início dos inícios da carreira de Leonard Cohen, que em dezembro desse ano lançava o seu álbum estreia Songs of Leonard Cohen, no qual residiam alguns daqueles que viriam a ser os seus maiores clássicos, como Suzanne, Sisters of Mercy ou este So Long Marianne, com o qual abrimos o capítulo desta semana da Culpa é das Estrelas. Muito boa noite, seja bem-vindo e convido a ficar comigo, Jorge Cravo, ao longo da próxima hora. Depois do primeiro clássico da noite, já toco o segundo. Estes são os acordes iniciais de Simple Man, dos norte-americanos Lynyrd Skynyrd, e na sequência juntamos To You, dos I Am

Esta noite regressamos à poesia com o escritor que mais nos acompanha neste estilo. Desta vez, Rui Vasqueiro traz-nos três homenagens a três homens relevantes na sua vida. O primeiro chama-se Alberto. O compasso de espera faz-se com o tema Still I Wait, do álbum I Felt All These Things, editado em 2001 por Ana León.

No casebre movediço da memória inexorável, na vírgula cruel e insensível da vida a custo, foste um desdobrado instituído de pancada, pelo aluvião severo da mão permanente erguida, pelo desamor, pelo despropósito, pela covardia. E teria que ser assim? Não, não teria. Teria que ser e parecer e parecer ser a assunção plena, inviolável, ineludível da condição paternal. E com tudo isto o amor foi-se esquecendo de ti. Alberto, nem o sangue da tempestade do passado, derramado das sílabas mudas, da incerteza do grito mudo, levaram de ti a raiz agregadora do magote, o angular e predestinado sopro dos ventos hilários, a sebente do saber popular a escrever memórias, nem a chama da vida a tatuar na pele do tempo, que esse tempo não colheu de ti o silêncio das horas tristes, nem permanência da amargura que o pretérito te lembra, sendo que a dor só tu a sabes, e a nevralgia do peito não morre, mesmo que a dança dos teus olhos nos minta.

começou com o seu irmão Angus no duo Angus and Julia Stone, mas a cantora australiana de 42 anos toca a solo desde 2010. Este tema, I'm Here, I'm Not Here, faz parte do seu segundo e último álbum até o momento, By the Horns, lançado em 2012. Antes ouvimos Heartache is a Cold Place, do projeto a solo A Boy and His Kite, de Dave Wilton. O segundo texto da noite chama-se Olímpio e chega-nos logo a seguir aos Flat Sound e antes do francês Alexandre Longo, que se apresenta como Cascadeur.

Na liquidez do beijo com que te abraço, sinto a fraternidade líquida do sangue e a edificação adutora e sólida do amor. Meu irmão, tens em ti um rio fértil a correr no leito cristalino à medida da tua dimensão, que faz derramar no mais profundo eu de nós toda a tua imensurável amplitude humanista. Caminho nesse inato desassossego dos teus olhos sedentos, cavalgo nesse cavalgar ininterrupto da tua alma operária, exponho-me nessa tempestade de corrente do teu pensamento. E tudo sinto nos sentidos do sentido de ti, meu irmão. Tens em ti o lugar do saber íntimo das folhas legítimas que moram na abrigaria mais preclara das palavras. O límpio do livro, és a impressão intangível da paixão que navega inebriante nos corpos míticos das páginas de um livro que tu respiras e transpiras o teu saber. O livro e tu e o livro são parte do mesmo corpo, da mesma alma. São dois não só no cativeiro mor, silente, descarnado e perturbador da biblioteca.

terceira proposta literária desta noite é uma homenagem a um ícone da música belga, Jacques Brel, falecido precocemente em 1978, aos 49 anos, tendo-nos deixado inúmeras obras musicais cantadas quer em francês, quer em flamengo. O tributo Brel e Nenuza Paquité chegará logo após este Braid dos Jam Club.

No canto translúcido e plangente de Brel, sinto a comoção do tempo no discorrer das águas que caminham nas intermitências do meu peito e abrem rios profundos de lágrimas nos meus olhos, cansados de somar o salso das águas fartas, alojadas no canto mais pungente do meu coração. No soletrar enfático das palavras de Brel, sinto o fremir excelso da poesia na melancolia das horas que lavra em minha alma como arado em terra silente e inebria os sentidos mais humanistas do meu ser, fazendo emergir uma tempestade na Praça da Liberdade, onde distendo o meu pensamento de corpo inteiro. No menear cantante do mapa corpóreo de Brel, sinto a geometria intensa da substância poética que reflete a dimensão da veemente narrativa. E na compreensão dos ventos do meu corpo inquieto, faz-me saber, para além da poesia, para além da melodia, que um dia li, que um dia ouvi, que um dia vi e tudo vivi. Brel, és-me um sublime dilúvio de arte maior.

Fica assim para trás a área literária da emissão de hoje da Culpa é das Estrelas. Tudo isto poderá ser revisto e reouvido muito em breve, basta ficar atento às nossas páginas das redes sociais. Entramos assim na reta final desta sessão. Depois de Soap and Skin, avançamos para a última sequência com Hunter and Wolf e a associação de Heil Hacker com Low Swimmer e Jamie McCoulter.

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2: Bem-vindo a mais uma edição da Queda dos Anjos, todas as texturas do rock. Iniciamos a hora com Reckless, o álbum do canadiano Bryan Adams de 1984, e o tema One Night Love Affair, um dos grandes sucessos do cantor. Composição por Bryan Adams e o seu colaborador de longa data, Jim Vallance.

relatório de abertura nesta Queda dos Anjos para Bryan Adams, Bruce Springsteen com Dancing in the Dark. E este é Losing My Religion dos saudosos R.E.M. Seguimos em frente com o tema Spiders, é o nono faixa do segundo álbum de estúdio da banda britânica de Indie Rock Editors. O álbum An End as a Start, lançado em 2007, produzido por Jack Smith Lee, conhecido pelo seu trabalho com bandas como U2 e Snow Patrol. Editors, depois David Bowie.

Todas as texturas do rock aqui na Queda dos Anjos. Este é o mais recente tema dos U2 Scars, lançado em 3 de abril de 2026, com a terceira faixa do seu EP de 6 temas intitulado Easter Lily. Seguimos em frente com Bruce Dickinson e o tema Change of a Heart, para o ano de 2010, depois Letting the Cable Slip, dos norte-americanos Bush.

reta final desta edição da Queda dos Anjos. Por aqui passaram Bush, Cutting Crew com I've Been In Love Before. E estes que estamos a ouvir são os Danger Danger com Don't Walk Away. Voltamos dentro de 8 dias para mais uma edição de Rock aqui na tua rádio. Vamos ficar com o tema Talk, um dos singles mais conhecidos da banda britânica Coldplay, lançado em 2005, lá para o lado de dezembro, como o terceiro single do seu terceiro álbum de estúdio X&I. O tema é famoso por utilizar o riff principal de sintetizador do tema Computer Love, de 1981, do grupo pioneiro de música eletrónica alemão Kraftwerk. Fica aqui o tema Talk dos Coldplay. Fiquem na nossa companhia até lá. Stay safe. Eu sou o Zavial e esta é a Queda dos Anjos.

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Olá a todos e bem-vindos.

bem-vindos a mais um Recortes e Retalhos. Na escassa hora de que dispomos, temos procurado, de forma diversificada, abranger várias épocas e outras tantas tendências da chamada música popular, desde a portuguesa à anglo-americana, e sempre com o acompanhamento de crónicas de vários estudiosos da matéria ou simplesmente de jornalistas e melómanos que escrevem sobre a música de que gostam. Hoje vamos focar-nos num período conturbado. Estamos em 1976 e 1977. Nas rádios e nas tabelas de vendas de discos, antevia-se a morte das grandes bandas do chamado rock sinfónico ou progressivo. Longos temas de inspiração clássica que chegavam a ocupar um lado inteiro de um LP eram substituídos por curtas canções de 3 minutos ou menos, com grande dose de subversão sonora. O assalto dos grupos punk feria os tímpanos mais sensíveis, mas também destornava alguns interesses instalados. Indiferentes a tudo isto, as duas bandas e os dois discos sobre os quais vamos falar nesta emissão, além da sua indiscutível qualidade, mostram que é possível remar contra a maré. E que, como muito bem dizia o ditado, há mais marés que marinheiros. Primeira proposta: Van der Graaf Generator e o seu sétimo álbum de 1976, World Record. Vamos ouvir Masks, a mentira permanente que assumimos perante quem nos rodeia. Um homem que se esconde por detrás de uma máscara, um palhaço, um louco. O seu jogo é a pantomima, mas também sabe contar aos atónitos circunstantes as suas neuroses, a sua preocupação pelos problemas que não se resolvem, o seu empenhamento generoso, mas, depois que todas as pantomimas acabaram, ele retira as pinturas da cara para revelar as lágrimas que escorrem pela face. Mas é demasiado tarde. Deixaram-no, no fim, sem uma cara.

Van der Graaf Generator, grupo britânico representante do chamado rock progressivo, foi originalmente formado em 1967 por três estudantes da Universidade de Manchester. O nome da banda foi inspirado no equipamento elétrico, o gerador de Van de Graaff, projetado para produzir energia estática. O trio era composto por Peter Hamill, voz-guitarra e o verdadeiro pilar do projeto, Nick Pierne, órgão, e Chris Judge, bateria e instrumentos de sopro. Desse período até à data deste sétimo LP, World's Record, não vamos ter tempo de vos contar a história. Antes optámos por dar uma vista de olhos ao número 6 da revista Música e Som de 1977 e ler algumas passagens da secção Banco de Ensaio sobre este álbum. Manuel Bravo queixa-se da má qualidade da prensagem do vinil, num disco ainda virgem de agulhas que lhe apareceu já empenado. Mas, e citamos, de uma maneira geral, trata-se de uma ótima gravação, captação e mistura, que em certos momentos atinge o espetacular. Por seu lado, João David Nunes fala de World Records como um trabalho fundamental. Para que não se diga que nunca houve música rock, para que não se diga que o saxofone é um instrumento só do jazz, para que não se diga que só Rick Wakeman é bom teclista, para que não se diga que uma bateria é só para fazer barulho, para que não se diga que não há poetas. Próximo tema: When She Comes, a ilusão do amor.

João de Menezes Ferreira foi um estudioso do fenómeno da música rock e, à época, coautor com João David Nunes para a então RDP 4 FM Estéreo, futura rádio comercial, do importante programa A Idade do Rock. Ainda do número 6 da revista Música e Som, citámo-lo. No preciso momento em que se incenseiam e se promovem a grandes parangonas as últimas obras dos Genesis e dos Pink Floyd, devo alertar para a escuta deste World's Records, trabalho, este sim, exemplar. Por razões óbvias, não iremos passar aqui temas com 20 minutos, por muito belos que sejam, mas para finalizar esta breve abordagem a World's Records, propomos a audição do tema que o encerra, Wandering. Uma vez mais, a poesia de Peter Hamill, o gerador, como lhe chama João de Menezes Ferreira. Levantar-me-ei, nas profundezas, abrirei os meus olhos. Enquanto a respiração me faltar, sobreviverei. Esperem, há qualquer coisa incerta. Há qualquer coisa que se aproxima. E receio, serias tu? De quem aquela voz? Será a altura de fazer a escolha? Ah, aquela dor irracional! Este ridículo cérebro rebenta agora de alegria. Devo, enfim, prestar juramento? Voltarei. Enquanto viver, enquanto respirar, enquanto arder com as minhas mãos estendidas no escuro, com o meu olho firmemente contra o vidro, imaginando se tudo foi verdade.

No início do programa dissemos que iríamos estar em 1976 e 1977. O primeiro já foi. Quanto ao segundo ano, aqui está. Título do álbum, Going for the One, ano 1977. Edição da etiqueta Atlântica em Portugal, Rádio Triunfo. Preço, não resistimos a esta e podem rir, 295 escudos. Mas de que se trata? Estamos em crer que, dito isto, há por aí quem saiba, mas já lá vamos. Os que não sabem podem tentar identificar isto. O tema chama-se Turn of the Century.

E uma vez mais a revista Música e Som, desta vez o número 22, e excertos da secção Banco de Ensaio, João David Nunes, irónico. Ele aqui está, o melhor disco de Steve Howe. Assim mesmo, não confundir com o melhor disco dos Yes. Este é o melhor disco do guitarrista Steve Howe. João de Menezes Ferreira, irónico também. Yes? Maybe not. João David Nunes, outra vez irónico. Este álbum vale pela exibição de Steve Howe. Como se diria em futebol, foi ele que salvou a equipa, mas não chega para ganhar o campeonato. Ambos os Joões elegem o derradeiro tema do disco como, de longe, o melhor. Mas até chegarmos lá, esperem sentados e, de preferência, equidistantes de umas boas colunas ou com uns bons auscultadores. Próximo tema: Parallel.

Os Yes são uma das mais emblemáticas bandas do chamado rock progressivo. Formada originalmente em 1968 por Ian Anderson, voz, Chris Squire, baixo, Tony Kaye, teclas, Peter Banks, guitarra e Bill Bradford, bateria. Apesar das muitas mudanças na formação e separações ocasionais, nomeadamente a dança entre os conhecidos teclistas Rick Wakeman e Patrick Moraz, o grupo tem sobrevivido ao longo de décadas. Relativamente a este seu oitavo álbum, Going for the One, de 1977, o guitarrista Steve Howe, o tal que salvou a equipa, tinha já substituído no plantel em 1970 Peter Banks. Mas vamos ver o que podemos ler ainda aqui de mais relevante da música e som 22. Sobre o próximo tema, Wanderer's Stories, João de Menezes Ferreira refere que é a descrição impressionista do amante apaixonado que vê a amada em cada coisa que vê ou toca, para logo desejar reencontrá-la e ouvir as suas maravilhosas histórias. Wanderer's Stories. Yes.

E vamos entrar nas considerações finais sobre este oitavo álbum dos Yes. Após uma pausa durante a qual os músicos se dedicaram às suas carreiras a solo, a banda reuniu-se na Suíça no final de 1976 e o álbum foi gravado no Mountain Studios pelos engenheiros de gravação John Timberley e David Richards. Apesar do vendaval punk, alcançaram o topo das charts britânicas e o oitavo lugar de vendas nos Estados Unidos. E está na hora de ouvirmos a longa canção que encerra o álbum e que, como de certo compreenderão, não vai caber no tempo de que dispomos. A preferida de João David Nunes e de João de Menezes Ferreira deste disco e, confessamos, igualmente pela equipa do Recortes. Chama-se Awaken. E com votos de que tenham uma noite descansada e, a propósito do nome da faixa, um feliz despertar amanhã, o conselho habitual aqui fica: fiquem, fiquem vivos. Até para a semana.

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